0: Ela é eletonefe.
1: Ensina uma mágica que a novinha gosta.
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